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1: Pode tudo dar certo, mas do nada pode dar tudo errado.